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0: 3 horas.
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0: 7 horas.
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0: 8 horas.
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0: 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Olá, muito bom dia, boa quinta-feira, seja bem-vindo a esta manhã na sua Rádio Pax. 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

0: Este é um dia com poucas nuvens e sol, máxima de 26, mínima de 14 graus. Amanhã, dia de sol limpo, com máxima de 27. O fim de semana terá as temperaturas acima dos 30 graus.
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4: Quanto mais tempo se passa nas redes sociais, menos bem-estar se tem. Esta é a principal conclusão de um estudo de uma universidade do Reino Unido realizada durante 25 anos. A investigação passou por países como Canadá, Estados Unidos e Reino Unido, notando-se uma queda a pique nos níveis de bem-estar a partir de 2016. Conclusões citadas pela BBC mostram que o tempo excessivo passado nas redes sociais impacta sobretudo os mais jovens, com os adolescentes a serem quem sofre mais com esta relação direta entre redes sociais e bem-estar. Como conselho é dado o uso moderado das redes sociais ao longo do dia.

0: A DEC Protesta lançou uma petição e uma campanha nacional para exigir a criação de um vale consulta para utentes cujos prazos legalmente previstos de acesso a consultas, exames ou tratamentos no SNS tenham sido ultrapassados. Isto porque há portugueses à espera de há mais de 3 anos por uma consulta hospitalar. Outros aguardam meses por exames ou tratamentos que deveriam acontecer em tempo clinicamente aceitável, alerta a Associação de Defesa do Consumidor em comunicado.
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1: Alentejo pode ganhar mais força em Lisboa com proposta que quer mudar sistema eleitoral português. Beja integra projeto piloto de plano nacional com investimento de 500 milhões de euros por ano. PSP de Beja fez 4 detenções. Instituto Politécnico de Beja reforça a estratégia de internacionalização dos Estados Unidos. São algumas das notícias com desenvolvimento neste jornal.
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1: Recuperamos toda a atualidade na Rádio Pax. O Alentejo está no centro de uma proposta de reforma do sistema eleitoral que poderá dar mais peso político à região e obrigar os partidos a trabalhar de forma diferente. A ideia foi apresentada pelo Institute of Public Policy Lisbon, que pretende avançar até ao próximo ano com uma iniciativa legislativa de cidadãos para alterar profundamente as regras das eleições em Portugal. O estudo defende mudanças nos atuais círculos eleitorais, a criação de um círculo nacional de compensação e mecanismos que permitam aos eleitores ter uma influência mais direta na escolha dos candidatos. Durante a apresentação, o economista e antigo deputado socialista Paulo Trigo Pereira utilizou precisamente o Alentejo como exemplo. Segundo o responsável, se a região passasse a constituir um único círculo eleitoral, reunindo os distritos de Beja, Évora e Porto Alegre, os partidos seriam obrigados a reformular a sua organização interna e a reforçar a articulação regional. A proposta procura responder a problemas como a desigualdade de representação entre o litoral e o interior do país e aos chamados votos desperdiçados, ou seja, votos que acabam por não eleger deputados. Beja vai estar na linha da frente da nova Estratégia Nacional de Restauro da Natureza. A cidade alentejana foi escolhida pelo Governo para integrar um conjunto de projetos-piloto que vão testar soluções de adaptação às alterações climáticas e reforço dos espaços verdes urbanos no âmbito do Plano Nacional de Restauro da Natureza. A iniciativa faz parte de um programa que prevê um investimento médio de 500 milhões de euros por ano até 2030 e que contempla mais de 400 medidas destinadas à recuperação de ecossistemas em todo o país. Numa primeira fase, Beja junta-se a Évora, Leiria, São João da Madeira e Vila Real na implementação de projetos ligados à criação de corredores verdes, arborização de ruas e praças, coberturas e fachadas verdes e redes de abrigos climáticos para proteger a população dos efeitos das ondas de calor. O plano prevê ainda a plantação de 3 milhões de árvores por ano até ao final da década, a recuperação de 1.500 quilómetros de linhas de água e o restauro de 44 mil hectares de áreas florestais. O Alentejo está entre as regiões abrangidas pelo novo concurso público internacional que o Governo lançou para garantir a distribuição diária de jornais em papel nos territórios de baixa densidade. A medida, integrada no Plano de Ação para a Comunicação Social, representa um investimento global de 3 milhões de euros para os próximos 3 anos. O concurso terá um valor anual de 1 milhão de euros e será dividido em 2 lotes. Um deles abrange Lisboa e Val do Tejo, Alentejo e Algarve, procurando assegurar que as publicações continuem a chegar regularmente às populações que vivem em zonas do interior e com menor densidade populacional. O objetivo do governo é combater aquilo que designa por desertos noticiosos numa altura em que a quebra das vendas de jornais em banca e a diminuição da população em muitas regiões do interior têm colocado em causa a sustentabilidade da distribuição da imprensa em papel. O Comando Distrital de Beja da Polícia de Segurança Pública, na semana passada, entre 25 e 31 de maio, deteve um indivíduo por condução de veículo automóvel sem carta, 4 por condução sob efeito do álcool e 1 por agressão a agente da PSP. Aquela força de segurança fiscalizou 89 viaturas, controlou por radar 585 veículos e submeteu ao teste de álcool 90 condutores. A PSP de Beja contabilizou 13 acidentes de viação, dos quais resultaram 1 ferido grave e 2 feridos ligeiros. O Instituto Politécnico de Beja, IP Beja, anuncia a sua participação na NAFSA 2026 em Orlando, Flórida, Estados Unidos da América, um dos mais importantes encontros mundiais dedicados ao ensino superior, constituindo um espaço de referência para o estabelecimento de redes de cooperação e para a definição de tendências que moldam o futuro da internacionalização neste setor. Sob o tema Global by Design, a edição deste ano reuniu milhares de profissionais, instituições de ensino superior, organizações e parceiros de mais de uma centena de países. O IP Beja sublinha que a sua presença integrou-se na estratégia institucional de reforço da sua dimensão internacional, proporcionando uma oportunidade privilegiada para consolidar parcerias existentes, estabelecer novos contactos e explorar oportunidades de cooperação académica, científica e de mobilidade com instituições de ensino superior de diferentes regiões do mundo. A delegação do IP Beja participou em várias reuniões bilaterais com universidades, institutos politécnicos, agências de internacionalização e organizações especializadas na promoção da mobilidade académica. O Politécnico de Beja reafirma o seu compromisso com a internacionalização, a promoção da mobilidade académica e a construção de redes globais de cooperação, contribuindo para uma formação cada vez mais aberta ao mundo e alinhada com os desafios globais do ensino superior. O tapete está na rua, em Arraiolos. A Câmara Municipal volta a realizar, até ao próximo domingo, um conjunto de atividades para valorização, promoção e salvaguarda do tapete de Arraiolos. Exposições temáticas, recriações históricas, demonstrações ao vivo, momentos de partilha do conhecimento associado ao tapete, folclore, cantares tradicionais, gastronomia e produtos artesanais marcam esta iniciativa. A autarquia convida à descoberta do património cultural natural e gastronómico do Conselho. Jorge Macau, presidente da Câmara de Arraiolos, sublinha que esta é uma das iniciativas da autarquia com maior impacto na economia local.
2: É uma das. Nós, ao longo do ano, procuramos desenvolver um conjunto de iniciativas com estes objetivos da promoção do nosso património, seja ele cultural, como o caso do tapete, seja gastronómico, turismo também da natureza, e temos ao longo do ano uma série de iniciativas. Daqui a 3, 4 semanas teremos a Feira de São Boaventura, uma feira tradicional da Vila de Arraiolos. Em outubro, finais de outubro, princípios de novembro, temos a mostra de artesanato, onde o tapete, a mostra gastronómica, a feira do artesanato, onde o tapete continua a assumir ali um papel muito relevante, e também a feira da empada. E essa também é um certame que traz muita gente ao concelho de Arraiolos.
1: O tapete está na rua, em Arraiolos, até ao próximo domingo. E é tudo neste jornal, em especial para si que nos acompanha. Deixo os votos de um ótimo feriado.
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4: A PSP deteve mais de 2 mil condutores e multou 1.384 com excesso de álcool nos primeiros 4 meses do ano, o equivalente a 28 automobilistas por dia apanhados com álcool ao volante. A PSP diz que entre janeiro e abril detectou 3.413 condutores com excesso de álcool durante a condução.

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3: Arranca aqui esta segunda hora amanhã de quinta-feira, 4 de junho.
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Este é um dia com poucas nuvens e sol, máxima de 26, mínima de 14 graus. Amanhã, dia de sol limpo, com máxima de 27. O fim de semana traz temperaturas acima dos 30 graus.

À medida que ganha força a possibilidade de um acordo de paz entre Estados Unidos e Irão, crescem também as esperanças de que os impactos económicos significativos do conflito possam ser atenuados. Subsiste, porém, grande incerteza quanto ao estado exato das negociações e aos termos específicos de qualquer acordo, incluindo no que diz respeito ao Estreito de Hormuz, uma via marítima vital para a passagem de grande parte do fornecimento mundial de petróleo. Assim, o fim da guerra no Irão pode não significar que os preços do petróleo voltem aos níveis anteriores ao conflito. 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

0: Mais de metade dos trabalhadores de call centers tinham em 2025 um contrato de trabalho sem termo, recebiam em média acima dos 1.000 euros brutos e cerca de um terço tinham ensino superior, conclui um estudo agora divulgado.
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1: Alentejo pode ganhar mais força em Lisboa com proposta que quer mudar sistema eleitoral português. Beja integra projeto piloto de plano nacional com investimento de 500 milhões de euros por ano. PSP de Beja fez 4 detenções. Instituto Politécnico de Beja reforça a estratégia de internacionalização dos Estados Unidos. São algumas das notícias com desenvolvimento neste jornal.
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1: Recuperamos toda a atualidade na Rádio Pax. O Alentejo está no centro de uma proposta de reforma do sistema eleitoral que poderá dar mais peso político à região e obrigar os partidos a trabalhar de forma diferente. A ideia foi apresentada pelo Institute of Public Policy Lisbon, que pretende avançar até ao próximo ano com uma iniciativa legislativa de cidadãos para alterar profundamente as regras das eleições em Portugal. O estudo defende mudanças nos atuais círculos eleitorais, a criação de um círculo nacional de compensação e mecanismos que permitam aos eleitores ter uma influência mais direta na escolha dos candidatos. Durante a apresentação, o economista e antigo deputado socialista Paulo Trigo Pereira utilizou precisamente o Alentejo como exemplo. Segundo o responsável, se a região passasse a constituir um único círculo eleitoral, reunindo os distritos de Beja, Évora e Porto Alegre, os partidos seriam obrigados a reformular a sua organização interna e a reforçar a articulação regional. A proposta procura responder a problemas como a desigualdade de representação entre o litoral e o interior do país e aos chamados votos desperdiçados, ou seja, votos que acabam por não eleger deputados. Beja vai estar na linha da frente da nova Estratégia Nacional de Restauro da Natureza. A cidade alentejana foi escolhida pelo Governo para integrar um conjunto de projetos-piloto que vão testar soluções de adaptação às alterações climáticas e reforço dos espaços verdes urbanos no âmbito do Plano Nacional de Restauro da Natureza. A iniciativa faz parte de um programa que prevê um investimento médio de 500 milhões de euros por ano até 2030 e que contempla mais de 400 medidas destinadas à recuperação de ecossistemas em todo o país. Numa primeira fase, Beja junta-se a Évora, Leiria, São João da Madeira e Vila Real na implementação de projetos ligados à criação de corredores verdes, arborização de ruas e praças, coberturas e fachadas verdes e redes de abrigos climáticos para proteger a população dos efeitos das ondas de calor. O plano prevê ainda a plantação de 3 milhões de árvores por ano até ao final da década, a recuperação de 1.500 quilómetros de linhas de água e o restauro de 44 mil hectares de áreas florestais. O Alentejo está entre as regiões abrangidas pelo novo concurso público internacional que o Governo lançou para garantir a distribuição diária de jornais em papel nos territórios de baixa densidade. A medida, integrada no Plano de Ação para a Comunicação Social, representa um investimento global de 3 milhões de euros para os próximos 3 anos. O concurso terá um valor anual de 1 milhão de euros e será dividido em 2 lotes. Um deles abrange Lisboa e Val do Tejo, Alentejo e Algarve, procurando assegurar que as publicações continuem a chegar regularmente às populações que vivem em zonas do interior e com menor densidade populacional. O objetivo do Governo é combater aquilo que designa por desertos noticiosos numa altura em que a quebra das vendas de jornais em banca e a diminuição da população em muitas regiões do interior têm colocado em causa a sustentabilidade da distribuição da imprensa em papel. O Comando Distrital de Beja da Polícia de Segurança Pública, na semana passada, entre 25 e 31 de maio, deteve um indivíduo por condução de veículo automóvel sem carta, 4 por condução sob efeito do álcool e 1 por agressão a agente da PSP. Aquela força de segurança fiscalizou 89 viaturas, controlou por radar 585 veículos e submeteu ao teste de álcool 90 condutores. A PSP de Beja contabilizou 13 acidentes de viação, dos quais resultaram 1 ferido grave e 2 feridos ligeiros. O Instituto Politécnico de Beja e Pibeja anuncia a sua participação na NAFSA 2026 em Orlando, Flórida, Estados Unidos da América, um dos mais importantes encontros mundiais dedicados ao ensino superior, constituindo um espaço de referência para o estabelecimento de redes de cooperação e para a definição de tendências que moldam o futuro da internacionalização neste setor. Sob o tema Global by Design, a edição deste ano reuniu milhares de profissionais, instituições de ensino superior, organizações e parceiros de mais de uma centena de países. O IPBeja sublinha que a sua presença integrou-se na estratégia institucional de reforço da sua dimensão internacional, proporcionando uma oportunidade privilegiada para consolidar parcerias existentes, estabelecer novos contactos e explorar oportunidades de cooperação académica, científica e de mobilidade com instituições de ensino superior de diferentes regiões do mundo. A delegação do IPBeja participou em várias reuniões bilaterais com universidades, institutos politécnicos, agências de internacionalização e organizações especializadas na promoção da mobilidade académica. O Politécnico de Beja reafirma o seu compromisso com a internacionalização, a promoção da mobilidade académica e a construção de redes globais de cooperação, contribuindo para uma formação cada vez mais aberta ao mundo e alinhada com os desafios globais do ensino superior. O tapete está na rua, em Arraiolos. A Câmara Municipal volta a realizar, até ao próximo domingo, um conjunto de atividades para valorização, promoção e salvaguarda do tapete de Arraiolos. Exposições temáticas, recriações históricas, demonstrações ao vivo, momentos de partilha do conhecimento associado ao tapete, folclore, cantares tradicionais, gastronomia e produtos artesanais marcam esta iniciativa. A autarquia convida à descoberta do património cultural natural e gastronómico do concelho. Jorge Macau, presidente da Câmara de Arraiolos, sublinha que esta é uma das iniciativas da autarquia com maior impacto na economia local.
2: É uma das. Nós, ao longo do ano, procuramos desenvolver um conjunto de iniciativas com estes objetivos da promoção do nosso património, seja ele cultural, como o caso do tapete, seja gastronómico, turismo também da natureza, e temos ao longo do ano uma série de iniciativas. Daqui a 3, 4 semanas teremos a Feira de São Boaventura, uma feira tradicional da Vila de Arraiolos. Em outubro, finais de outubro, princípios de novembro, temos a mostra de artesanato, onde o tapete, a mostra gastronómica, a feira do artesanato, onde o tapete continua a assumir ali um papel muito relevante, e também a feira da empada. E essa também é um certame que traz muita gente ao concelho de Arraiolos.
1: O tapete está na rua, em Arraiolos, até ao próximo domingo. E é tudo neste jornal, em especial para si que nos acompanha. Deixo os votos de um ótimo feriado.
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3: Quem comprou carros elétricos sem apoio público ano passado pode pedir ajuda este ano. O Governo promete abrir em junho o programa de incentivo à troca de carros velhos por elétricos. Serão 10 milhões de euros para já, e a novidade é que quem comprou ano passado pode concorrer.

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0: Mais uma pausa, já voltamos com mais música e informação.
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0: 10 horas.
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0: 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Com bom apetite, cá estamos com mais música e informação nesta manhã de meio da semana. 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

0: Em dias de calor intenso e poeiras no ar, a pele sofre ainda mais agressões. Os dermatologistas explicam os cuidados fundamentais a ter.
1: Efetivamente, os cuidados com sol devem ser relativamente transversais e não é por estar mais calor ou menos que devemos alterá-los. O que acontece é que esta vinda de calor, principalmente depois de muito tempo em que não tivemos um tempo tão bom, proporciona que as pessoas saiam mais, se exponham mais e provavelmente facilitem mais.
0: Proteção solar, sombra e chapéu. Nem todas as pessoas de pele mais escura devem descuidar estes cuidados nos dias de maior calor.

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2: Está um dia com poucas nuvens e sol, máxima de 26, mínima de 14 graus. Amanhã, dia de sol limpo, com máxima de 27. O fim de semana terá as temperaturas acima dos 30 graus.
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0: As temperaturas elevadas e as árvores continuam no chão, na sequência do comboio de tempestades, são fatores de preocupação para os próximos meses. A Associação de Técnicos de Segurança e Proteção Civil prevê um verão muito difícil.
1: Tendo em conta que também há uma grande carga de substrato vegetal nestas áreas, fruto de um inverno mais rigoroso, e também, se formos a ver, até há bem pouco tempo, 2-3 dias atrás, ainda no país houve chuvas intensas, granizos, deixaram uma grande umidade no solo. Se formos à carta de umidade do solo, conseguimos ver que Portugal tem bastante água ao nível do subsolo e que potencia o crescimento desta vegetação rasteira. Logo, traz, por sua vez, um risco grande de incêndio.
0: Risco elevado de incêndio, ainda há muita matéria orgânica que não foi retirada da floresta, antevê-se um verão difícil.

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5: Perto de um terço das candidaturas aos apoios de reconstrução na sequência das tempestades foi chumbado. As razões são várias, mas quase todas passam por enganar o Estado. Em 19 municípios afetados pelas tempestades de fevereiro, só uma candidatura foi submetida aos apoios. 14 câmaras do país já concluíram este processo com as candidaturas aprovadas e pagas.

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Divina Comédia. O cineasta iraniano Maham, cujo trabalho é proibido no próprio país, tenta exibir o seu último filme clandestinamente após ter mais um pedido negado por parte do Ministério da Cultura. Com a ajuda da sua produtora, que conduz uma vespa sem medo e não tem papas na língua, Maham navega pelos absurdos do sistema para desafiar as restrições, espelhando as próprias experiências do realizador Ali Asghari com a censura do Irão.

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1: Alentejo pode ganhar mais força em Lisboa com proposta que quer mudar sistema eleitoral português. Beja integra projeto piloto de plano nacional com investimento de 500 milhões de euros por ano. PSP de Beja fez 4 detenções. Instituto Politécnico de Beja reforça a estratégia de internacionalização dos Estados Unidos. São algumas das notícias com desenvolvimento neste jornal.
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1: Recuperamos toda a atualidade na Rádio Pax. O Alentejo está no centro de uma proposta de reforma do sistema eleitoral que poderá dar mais peso político à região e obrigar os partidos a trabalhar de forma diferente. A ideia foi apresentada pelo Institute of Public Policy Lisbon, que pretende avançar até ao próximo ano com uma iniciativa legislativa de cidadãos para alterar profundamente as regras das eleições em Portugal. O estudo defende mudanças nos atuais círculos eleitorais, a criação de um círculo nacional de compensação e mecanismos que permitam aos eleitores ter uma influência mais direta na escolha dos candidatos. Durante a apresentação, o economista e antigo deputado socialista Paulo Trigo Pereira utilizou precisamente o Alentejo como exemplo. Segundo o responsável, se a região passasse a constituir um único círculo eleitoral, reunindo os distritos de Beja, Évora e Porto Alegre, os partidos seriam obrigados a reformular a sua organização interna e a reforçar a articulação regional. A proposta procura responder a problemas como a desigualdade de representação entre o litoral e o interior do país e aos chamados votos desperdiçados, ou seja, votos que acabam por não eleger deputados. Beja vai estar na linha da frente da nova Estratégia Nacional de Restauro da Natureza. A cidade de Alentejana foi escolhida pelo Governo para integrar um conjunto de projetos-piloto que vão testar soluções de adaptação às alterações climáticas e reforço dos espaços verdes urbanos no âmbito do Plano Nacional de Restauro da Natureza. A iniciativa faz parte de um programa que prevê um investimento médio de 500 milhões de euros por ano até 2030 e que contempla mais de 400 medidas destinadas à recuperação de ecossistemas em todo o país. Numa primeira fase, Beja junta-se a Évora, Leiria, São João da Madeira e Vila Real na implementação de projetos ligados à criação de corredores verdes, arborização de ruas e praças, coberturas e fachadas verdes e redes de abrigos climáticos para proteger a população dos efeitos das ondas de calor. O plano prevê ainda a plantação de 3 milhões de árvores por ano até ao final da década, a recuperação de 1.500 quilómetros de linhas de água e o restauro de 44 mil hectares de áreas florestais. O Alentejo está entre as regiões abrangidas pelo novo concurso público internacional que o Governo lançou para garantir a distribuição diária de jornais em papel nos territórios de baixa densidade. A medida, integrada no Plano de Ação para a Comunicação Social, representa um investimento global de 3 milhões de euros para os próximos 3 anos. O concurso terá um valor anual de 1 milhão de euros e será dividido em 2 lotes. Um deles abrange Lisboa e Val do Tejo, Alentejo e Algarve, procurando assegurar que as publicações continuem a chegar regularmente às populações que vivem em zonas do interior e com menor densidade populacional. O objetivo do governo é combater aquilo que designa por desertos noticiosos numa altura em que a quebra das vendas de jornais em banca e a diminuição da população em muitas regiões do interior têm colocado em causa a sustentabilidade da distribuição da imprensa em papel. O Comando Distrital de Beja da Polícia de Segurança Pública, na semana passada, entre 25 e 31 de maio, deteve um indivíduo por condução de veículo automóvel sem carta, 4 por condução sob efeito do álcool e 1 por agressão a agente da PSP. Aquela força de segurança fiscalizou 89 viaturas, controlou por radar 585 veículos e submeteu ao teste de álcool 90 condutores. A PSP de Beja contabilizou 13 acidentes de viação, dos quais resultaram 1 ferido grave e 2 feridos ligeiros. O O Instituto Politécnico de Beja, IP Beja, anuncia a sua participação na NAFSA 2026 em Orlando, Flórida, Estados Unidos da América, um dos mais importantes encontros mundiais dedicados ao ensino superior, constituindo um espaço de referência para o estabelecimento de redes de cooperação e para a definição de tendências que moldam o futuro da internacionalização neste setor. Sob o tema Global by Design, a edição deste ano reuniu milhares de profissionais, instituições de ensino superior, organizações e parceiros de mais de uma centena de países. O IP Beja sublinha que a sua presença integrou-se na estratégia institucional de reforço da sua dimensão internacional, proporcionando uma oportunidade privilegiada para consolidar parcerias existentes, estabelecer novos contactos e explorar oportunidades de cooperação académica, científica e de mobilidade com instituições de ensino superior de diferentes regiões do mundo. A delegação do IP Beja participou em várias reuniões bilaterais com universidades, institutos politécnicos, agências de internacionalização e organizações especializadas na promoção da mobilidade académica. O Politécnico de Beja reafirma o seu compromisso com a internacionalização, a promoção da mobilidade académica e a construção de redes globais de cooperação, contribuindo para uma formação cada vez mais aberta ao mundo e alinhada com os desafios globais do ensino superior. O tapete está na rua, em Arraiolos. A Câmara Municipal volta a realizar, até ao próximo domingo, um conjunto de atividades para valorização, promoção e salvaguarda do tapete de Arraiolos. Exposições temáticas, recriações históricas, demonstrações ao vivo, momentos de partilha do conhecimento associado ao tapete, folclore, cantares tradicionais, gastronomia e produtos artesanais marcam esta iniciativa. A autarquia convida à descoberta do património cultural natural e gastronómico do Conselho. Jorge Macau, presidente da Câmara de Arraiolos, sublinha que esta é uma das iniciativas da autarquia com maior impacto na economia local.
3: É uma das. Nós, ao longo do ano, procuramos desenvolver um conjunto de iniciativas com estes objetivos da promoção do nosso património, seja ele cultural, como o caso do tapete, seja gastronómico, turismo também da natureza, e temos ao longo do ano uma série de iniciativas. Daqui a 3-4 semanas teremos a Feira de São Boaventura, uma feira tradicional da Vila de Arraiolos. Em outubro, finais de outubro, princípios de novembro, temos a mostra de artesanato, onde o tapete, a mostra gastronómica, a feira do artesanato, onde o tapete continua a assumir ali um papel muito relevante, e também a feira da empada. E essa também é um certame que traz muita gente ao Conselho de Arraiolos.
1: O tapete está na rua, em Arraiolos, até ao próximo domingo. E é tudo neste jornal, em especial para si que nos acompanha. Deixo os votos de um ótimo feriado.
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0: 13 horas.
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0: 15 horas.
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Olá, muito boa tarde, boa quinta-feira. Seja bem-vindo às notícias da música aqui na sua Rádio Pax, com notícias sobre lançamentos, curiosidades e novidades. Venha daí.

0: Este fim de semana, a cidade esportiva da Maia recebe a edição deste ano do North Music Festival, com nomes como The Cure, Europe ou Snow Patrol no cartaz.
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primeiro single do próximo álbum Petal será lançado neste verão. Considerando que o último lançamento foi em 2020, Ariana Grande está aí com nova música e que promete ser um sucesso. Hate That I Made You Love Me.

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0: 16 horas. 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

0: Keo, indiscutivelmente uma das bandas mais empolgantes da Grã-Bretanha no momento, lança material inédito, chama-se That's Me.
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Nunca Mates o Mandarim voltam a destacar uma das canções do álbum de estreia, Bola de Bilhar, o lançamento de histórias como o seu novo single. O tema chega agora acompanhado por uma versão acústica inédita.

rapper canadiano Drake estreia Iceman diretamente pela liderança do Top Álbuns Portugal, assumindo o primeiro lugar na tabela. Além do álbum que lidera o ranking, Drake ocupa ainda dois outros projetos entre as 10 posições mais altas.

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Sérgio Onze e Gisela João estão juntos no tema Que Mar é Este? A canção conta com música de André Santos e Rita Dias e letra de Irina Chitas. Está disponível em todas as plataformas digitais.

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0: 17 horas.
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2: Alentejo pode ganhar mais força em Lisboa com proposta que quer mudar sistema eleitoral português. Beja integra projeto piloto de plano nacional com investimento de 500 milhões de euros por ano. PSP de Beja fez 4 detenções. Instituto Politécnico de Beja reforça a estratégia de internacionalização dos Estados Unidos. São algumas das notícias com desenvolvimento neste jornal.
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2: Recuperamos toda a atualidade na Rádio Pax. O Alentejo está no centro de uma proposta de reforma do sistema eleitoral que poderá dar mais peso político à região e obrigar os partidos a trabalhar de forma diferente. A ideia foi apresentada pelo Institute of Public Policy Lisbon, que pretende avançar até ao próximo ano com uma iniciativa legislativa de cidadãos para alterar profundamente as regras das eleições em Portugal. O estudo defende mudanças nos atuais círculos eleitorais, a criação de um círculo nacional de compensação e mecanismos que permitam aos eleitores ter uma influência mais direta na escolha dos candidatos. Durante a apresentação, o economista e antigo deputado socialista Paulo Trigo Pereira utilizou precisamente o Alentejo como exemplo. Segundo o responsável, se a região passasse a constituir um único círculo eleitoral, reunindo os distritos de Beja, Évora e Porto Alegre, os partidos seriam obrigados a reformular a sua organização interna e a reforçar a articulação regional. A proposta procura responder a problemas como a desigualdade de representação entre o litoral e o interior do país e aos chamados votos desperdiçados, ou seja, votos que acabam por não eleger deputados. Beja vai estar na linha da frente da nova Estratégia Nacional de Restauro da Natureza. A cidade alentejana foi escolhida pelo Governo para integrar um conjunto de projetos-piloto que vão testar soluções de adaptação às alterações climáticas e reforço dos espaços verdes urbanos no âmbito do Plano Nacional de Restauro da Natureza. A iniciativa faz parte de um programa que prevê um investimento médio de 500 milhões de euros por ano até 2030 e que contempla mais de 400 medidas destinadas à recuperação de ecossistemas em todo o país. Numa primeira fase, Beja junta-se a Évora, Leiria, São João da Madeira e Vila Real na implementação de projetos ligados à criação de corredores verdes, arborização de ruas e praças, coberturas e fachadas verdes e redes de abrigos climáticos para proteger a população dos efeitos das ondas de calor. O plano prevê ainda a plantação de 3 milhões de árvores por ano até ao final da década, a recuperação de 1.500 quilómetros de linhas de água e o restauro de 44 mil hectares de áreas florestais. O Alentejo está entre as regiões abrangidas pelo novo concurso público internacional que o Governo lançou para garantir a distribuição diária de jornais em papel nos territórios de baixa densidade. A medida, integrada no Plano de Ação para a Comunicação Social, representa um investimento global de 3 milhões de euros para os próximos 3 anos. O concurso terá um valor anual de 1 milhão de euros e será dividido em 2 lotes. Um deles abrange Lisboa e Val do Tejo, Alentejo e Algarve, procurando assegurar que as publicações continuem a chegar regularmente às populações que vivem em zonas do interior e com menor densidade populacional. O objetivo do governo é combater aquilo que designa por desertos noticiosos numa altura em que a quebra das vendas de jornais em banca e a diminuição da população em muitas regiões do interior têm colocado em causa a sustentabilidade da distribuição da imprensa em papel. O Comando Distrital de Beja da Polícia de Segurança Pública, na semana passada, entre 25 e 31 de maio, deteve um indivíduo por condução de veículo automóvel sem carta, 4 por condução sob efeito do álcool e 1 por agressão a agente da PSP. Aquela força de segurança fiscalizou 89 viaturas, controlou por radar 585 veículos e submeteu ao teste de álcool 90 condutores. A PSP de Beja contabilizou 13 acidentes de viação, dos quais resultaram 1 ferido grave e 2 feridos ligeiros. O Instituto Politécnico de Beja, IP Beja, anuncia a sua participação na NAFSA 2026 em Orlando, Flórida, Estados Unidos da América, um dos mais importantes encontros mundiais dedicados ao ensino superior, constituindo um espaço de referência para o estabelecimento de redes de cooperação e para a definição de tendências que moldam o futuro da internacionalização neste setor. Sob o tema Global by Design, a edição deste ano reuniu milhares de profissionais, instituições de ensino superior, organizações e parceiros de mais de uma centena de países. O IP Beja sublinha que a sua presença integrou-se na estratégia institucional de reforço da sua dimensão internacional, proporcionando uma oportunidade privilegiada para consolidar parcerias existentes, estabelecer novos contactos e explorar oportunidades de cooperação académica, científica e de mobilidade com instituições de ensino superior de diferentes regiões do mundo. A delegação do IP Beja participou em várias reuniões bilaterais com universidades, institutos politécnicos, agências de internacionalização e organizações especializadas na promoção da mobilidade académica. O Politécnico de Beja reafirma o seu compromisso com a internacionalização, a promoção da mobilidade académica e a construção de redes globais de cooperação, contribuindo para uma formação cada vez mais aberta ao mundo e alinhada com os desafios globais do ensino superior. O tapete está na rua, em Arraiolos. A Câmara Municipal volta a realizar, até ao próximo domingo, um conjunto de atividades para valorização, promoção e salvaguarda do tapete de Arraiolos. Exposições temáticas, recriações históricas, demonstrações ao vivo, momentos de partilha do conhecimento associado ao tapete, folclore, cantares tradicionais, gastronomia e produtos artesanais marcam esta iniciativa. A autarquia convida à descoberta do património cultural natural e gastronómico do Conselho. Jorge Macau, presidente da Câmara de Arraiolos, sublinha que esta é uma das iniciativas da autarquia com maior impacto na economia local.
0: É uma das, nós ao longo do ano procuramos desenvolver um conjunto de iniciativas com estes objetivos da promoção do nosso património, seja ele cultural, como o caso do tapete, seja gastronómico, turismo também da natureza, e temos ao longo do ano uma série de iniciativas. Daqui a 3, 4 semanas teremos a Feira de São Boaventura, uma feira tradicional da Vila de Arraiolos. Em outubro, finais de outubro, princípios de novembro, temos a mostra de artesanato, onde o tapete, a mostra gastronómica, a feira do artesanato, onde o tapete continua a assumir ali um papel muito relevante, e também a feira da empada. E essa também é um certame que traz muita gente ao concelho de Arraiolos.
2: O tapete está na rua, em Arraiolos, até ao próximo domingo. E é tudo neste jornal, em especial para si que nos acompanha. Deixo os votos de um ótimo feriado.
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0: 18 horas.
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4: São 19 horas. 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
1: Alentejo pode ganhar mais força em Lisboa com proposta que quer mudar sistema eleitoral português. Beja integra projeto piloto de plano nacional com investimento de 500 milhões de euros por ano. PSP de Beja fez 4 detenções. Instituto Politécnico de Beja reforça a estratégia de internacionalização dos Estados Unidos. São algumas das notícias com desenvolvimento neste jornal.
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1: Recuperamos toda a atualidade na Rádio Pax. O Alentejo está no centro de uma proposta de reforma do sistema eleitoral que poderá dar mais peso político à região e obrigar os partidos a trabalhar de forma diferente. A ideia foi apresentada pelo Institute of Public Policy Lisbon, que pretende avançar até ao próximo ano com uma iniciativa legislativa de cidadãos para alterar profundamente as regras das eleições em Portugal. O estudo defende mudanças nos atuais círculos eleitorais, a criação de um círculo nacional de compensação e mecanismos que permitam aos eleitores ter uma influência mais direta na escolha dos candidatos. Durante a apresentação, o economista e antigo deputado socialista Paulo Trigo Pereira utilizou precisamente o Alentejo como exemplo. Segundo o responsável, se a região passasse a constituir um único círculo eleitoral, reunindo os distritos de Beja, Évora e Porto Alegre, os partidos seriam obrigados a reformular a sua organização interna e a reforçar a articulação regional. A proposta procura responder a problemas como a desigualdade de representação entre o litoral e o interior do país e aos chamados votos desperdiçados, ou seja, votos que acabam por não eleger deputados. Beja vai estar na linha da frente da nova Estratégia Nacional de Restauro da Natureza. A cidade alentejana foi escolhida pelo governo para integrar um conjunto de projetos-piloto que vão testar soluções de adaptação às alterações climáticas e reforço dos espaços verdes urbanos no âmbito do Plano Nacional de Restauro da Natureza. A iniciativa faz parte de um programa que prevê um investimento médio de 500 milhões de euros por ano até 2030 e que contempla mais de 400 medidas destinadas à recuperação de ecossistemas em todo o país. Numa primeira fase, Beja junta-se a Évora, Leiria, São João da Madeira e Vila Real na implementação de projetos ligados à criação de corredores verdes, arborização de ruas e praças, coberturas e fachadas verdes e redes de abrigos climáticos para proteger a população dos efeitos das ondas de calor. O plano prevê ainda a plantação de 3 milhões de árvores por ano até ao final da década, a recuperação de 1.500 quilómetros de linhas de água e o restauro de 44 mil hectares de áreas florestais. O Alentejo está entre as regiões abrangidas pelo novo concurso público internacional que o governo lançou para garantir a distribuição diária de jornais em papel nos territórios de baixa densidade. A medida, integrada no plano de ação para a comunicação social, representa um investimento global de 3 milhões de euros para os próximos 3 anos. O concurso terá um valor anual de 1 milhão de euros e será dividido em 2 lotes. Um deles abrange Lisboa e Val do Tejo, Alentejo e Algarve, procurando assegurar que as publicações continuem a chegar regularmente às populações que vivem em zonas do interior e com menor densidade populacional. O objetivo do governo é combater aquilo que designa por desertos noticiosos numa altura em que a quebra das vendas de jornais em banca e a diminuição da população em muitas regiões do interior têm colocado em causa a sustentabilidade da distribuição da imprensa em papel. O Comando Distrital de Beja da Polícia de Segurança Pública, na semana passada, entre 25 e 31 de maio, deteve um indivíduo por condução de veículo automóvel sem carta, 4 por condução sob efeito do álcool e 1 por agressão a agente da PSP. Aquela força de segurança fiscalizou 89 viaturas, controlou por radar 585 veículos e submeteu ao teste de álcool 90 condutores. A PSP de Beja contabilizou 13 acidentes de viação, dos quais resultaram 1 ferido grave e 2 feridos ligeiros. O Instituto Politécnico de Beja, IP Beja, anuncia a sua participação na NAFSA 2026 em Orlando, Flórida, Estados Unidos da América, um dos mais importantes encontros mundiais dedicados ao ensino superior, constituindo um espaço de referência para o estabelecimento de redes de cooperação e para a definição de tendências que moldam o futuro da internacionalização neste setor. Sob o tema Global by Design, a edição deste ano reuniu milhares de profissionais, instituições de ensino superior, organizações e parceiros de mais de uma centena de países. O IP Beja sublinha que a sua presença integrou-se na estratégia institucional de reforço da sua dimensão internacional, proporcionando uma oportunidade privilegiada para consolidar parcerias existentes, estabelecer novos contactos e explorar oportunidades de cooperação académica, científica e de mobilidade com instituições de ensino superior de diferentes regiões do mundo. A delegação do IP Beja participou em várias reuniões bilaterais com universidades, institutos politécnicos, agências de internacionalização e organizações especializadas na promoção da mobilidade académica. O Politécnico de Beja reafirma o seu compromisso com a internacionalização, a promoção da mobilidade académica e a construção de redes globais de cooperação, contribuindo para uma formação cada vez mais aberta ao mundo e alinhada com os desafios globais do ensino superior. O tapete está na rua, em Arraiolos. A Câmara Municipal volta a realizar, até ao próximo domingo, um conjunto de atividades para valorização, promoção e salvaguarda do tapete de Arraiolos. Exposições temáticas, recriações históricas, demonstrações ao vivo, momentos de partilha do conhecimento associado ao tapete, folclore, cantares tradicionais, gastronomia e produtos artesanais marcam esta iniciativa. A autarquia convida à descoberta do património cultural natural e gastronómico do Conselho. Jorge Macau, presidente da Câmara de Arraiolos, sublinha que esta é uma das iniciativas da autarquia com maior impacto na economia local.
2: É uma das, nós ao longo do ano procuramos desenvolver um conjunto de iniciativas com estes objetivos da promoção do nosso património, seja ele cultural, como o caso do tapete, seja gastronómico, turismo também da natureza, e temos ao longo do ano uma série de iniciativas. Daqui a 3, 4 semanas teremos a Feira de São Boaventura, uma feira tradicional da Vila de Arraiolos. Em outubro, finais de outubro, princípios de novembro, temos a mostra de artesanato, onde o tapete, a mostra gastronómica, a feira do artesanato, onde o tapete continua a assumir ali um papel muito relevante, e também a feira da empada. E essa também é um certame que traz muita gente ao concelho de Arraiolos.
1: O tapete está na rua, em Arraiolos, até ao próximo domingo. E é tudo neste jornal, em especial para si que nos acompanha. Deixo os votos de um ótimo feriado.
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4: São 20 horas. 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

0: obrigado.
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0: 23 horas.
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0: Obrigada.
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